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1: 10 em ponto, boa noite. A trilha sonora do seu fim de noite está começando aqui na Nova Paradiso. A partir de agora, só Love Paradiso até a meia-noite. Eu sou o Fabiano e conto com a sua participação, com seu carinho. E, claro, você pode participar e concorrer ao kit masculino de Mahogany, com um hidratante mais um sabonete líquido. Mahogany, viva sua história. Participe, 99-8951-895. Peça uma música, faça um comentário sobre o programa, faça um oferecimento, participe até a meia-noite nesta sexta-feira, hoje, dia 24 de julho de 2026. Prazer estar com você. A programação musical, você já sabe, é a melhor. George Michael, Father Figure.

Twin Don't. Antes, Alice Cooper, I Never Cry. George Michael, Father Figure e também Samantha Sang, Bee Gees, Emotion. Agora 10h17, através do WhatsApp. Boa noite, Fabiano. Gostaria de ouvir uma música romântica. Meu nome é Alfredo Barreto Sampaio. Olá, boa noite. Gostaria de ouvir Purple Rain, do Prince. Sou Luciana Piana Gills. Boa noite, Fabiano. Gostaria de ouvir Djavan, Meu Bem Querer. Ofereço para você e para todos os ouvintes do Soul Love Paradiso e também para o meu amor. Um ótimo final de semana. Beijos. Eu sou Cleide Marinho. Gosto muito do programa. Parabéns. Soul Love Paradiso. Olá, boa noite. Sou Regina Maria. Gostaria de participar do sorteio do kit. Adoro ouvir a Nova Paradiso. Eu, Regina e meu esposo estamos comemorando a data do nosso casamento hoje. Gostaria de ouvir Elton John, Kita. Boa noite, Fabiano. Esse programa Soul Love Paradiso fala de amor em forma de canção. Parabéns. Eu tô ligado todos os dias. Eu gostaria de oferecer a próxima música a todos os meus familiares. Um forte abraço, amigo. Sou o Jorge Castro, do bairro Santa Margarida, em Campo Grande, Rio de Janeiro. Nada melhor do que poder recordar, ouvir canções como essa. Roberto Carlos, Como é Grande o Meu Amor por Você. 10h19, boa noite.

0: sentimentos e falar de amor, Stylistics, Give a Little Love for Love. Você ouviu também Roberto Carlos, Como é Grande o Meu Amor por Você. Agora 10h26 e daqui a pouquinho tem mais. E você que participar até a meia-noite concorre ao kit masculino da Mahogany, com um hidratante e um sabonete líquido. Participe. 99-8951-895.
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So Far Away e também Billy Joe Honesty. Agora 10h47. So Love Paradiso. Até a meia-noite na Nova Paradiso 89,5. Rita Lee. Caso sério.

0: Este é um So Love Paradiso, recordando B.J. Thomas, Raindrops Keep Falling on My Head. Você ouviu aqui no So Love Paradiso até a meia-noite. Participe pelo 99895-1895 e concorra ao kit masculino da Mahogany, com um hidratante e um sabonete líquido. Faltam 2 minutos para as 11.
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1: 11.3.
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O ano era 1978. Still the Same estava em todas as paradas com Bob Seger. Você ouviu também Olivia Newton-John e Beatles. Agora 11h16, atendo você através do nosso WhatsApp. Boa noite, sou ouvinte. Virei ouvinte há 20 dias. Fui sorteada, mas até hoje não recebi meu prêmio. Através do nosso WhatsApp, sim, você vai receber uma informação, tá bom, Raquel? Boa noite, Fabiano. Aqui é o Rogério. Sou ouvinte em Copacabana. Tô ligado no Soul Love Paradiso. E quero oferecer uma música para a minha esposa, Beatriz. Estamos passeando no Rio de Janeiro e conhecemos a Nova Paradiso. Somos de Minas Gerais, Belo Horizonte. Parabéns pelo programa. Obrigado. 11h17, boa noite, Fabiano. Gostaria de ouvir If You Leave Me Now, do Chicago. Também gostaria de ganhar o kit Mahogany. Sou Pedro Paulo da Silva. Eu sou Amália Medeiros Guedes. Olá, Fabiano, boa noite. Eu e minha mãe somos muito fãs do Soul Love Paradiso. Parabéns pelo programa maravilhoso. Ofereço a próxima música para minha mãe, Regina, e o meu amor, Paulo Henrique. Estamos ouvindo de Araruama. Meu nome é Emilene Flávia Martins. Olá, Fabiano, eu sou a Ana Paula. Estou ligada no Soul Love Paradiso nesta sexta-feira sozinha em casa. Mas não estou só. Meu marido está viajando e amanhã ele estará de volta. Eu gostaria de oferecer essa música para ele e dizer que sem ele eu fico muito triste. 11h18. Fábio Júnior, Caça e Caçador. Aqui no Soul Love Paradiso.

0: Kiss from a Rose com o Seal, Fábio Júnior, Caça e Caçador. Bob Seger, Still the Same. Agora 11h27. Boa noite.
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Jim Cross, I Got a Name. That's Mariah Carey, Do You Know Where You're Going To, Elton John, Empty Garden, Steve Wonder e Johnny Warwick, It's You. Faltam 12 minutos para meia-noite. De segunda a sexta você ouve aqui na Nova Paradiso, Só Love Paradiso. As músicas mais românticas de todos os tempos. Aquela viagem gostosa que você recorda bons momentos e ouve trilhas sonoras que fizeram parte da sua vida, como por exemplo a Regininha, Teletema, aqui no Só Love Paradiso. Faltam 11 para meia-noite.

0: Encerrando o Solove Paradiso, você viu Morris Albert, She's My Girl, antes Starship, Sarah e Regininha, Teletema. Na segunda-feira tem mais um encontro a partir das 10 da noite aqui na Nova Paradiso com o Solove Paradiso. O kit masculino da Mahogany com um hidratante e mais um sabonete líquido. Quem ganhou foi Yasmin Moura. Final de telefone 1855. Yasmin, a nossa equipe de promoção vai entrar em contato com você, tá bom? Na segunda, a partir das 10 da noite, mais uma edição do nosso Solove Paradiso, aqui na Nova Paradiso. E eu te espero.
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0: Obrigado, minha gente querida.
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2: 2:46.

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7: Olá, meus amigos. O dia de hoje já começa com muitas emoções. Com o Café com o Rei. E eu, Valesca Braga, te acompanho por aqui na Nova Paradiso, até às 6, com as melhores músicas dele, o Rei Roberto Carlos. Simbora?
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0: mais um detalhe da vida do rei, agora sobre a carreira do rei, né? De acordo com a Pro Música Brasil, Roberto Carlos é o artista solo com maior número de álbuns vendidos na história da música brasileira. Suas vendas estão estimadas em 120 milhões de cópias mundialmente, estabelecendo recordes ao longo das décadas, incluindo a conquista de 70 milhões de discos vendidos até 1994. Gente do céu, é uma carreira incrível. E ao longo da sua trajetória, realizou inúmeros shows em diversos países, reforçando sua presença internacional, especialmente na América Latina, onde é popularmente tido como o rei, né, gente? Quem não conhece Roberto com esse título de rei, o rei Roberto Carlos? Vamos ouvir mais uma?
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1: Eu vou

0: agora tá na hora do meu café. Vou fazer o meu de jejum e amanhã estou de volta. Não sai daí não, ó. Aquele beijo pra você. Tchau, tchau.
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9: 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Sempre teve ritmo, voz, esperança e coragem. 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
1: Ótima manhã de sábado para você ligado aqui na Nova Paradiso. Vamos juntos agora trazer todos os destaques do trânsito comigo, Paulo Matos, neste início de manhã de final de semana bem tranquila. A passagem, por enquanto, lá pela Avenida Brasil. Não vou observando lentidão também na chegada mais à frente a Francisco Bicalho. Inclusive, pela linha vermelha, motorista não perde tempo. Mesmo mais à frente pela BR-040, só na subida da Serra de Petrópolis é que tem que ter cautela redobrada por conta de neblina e baixa visibilidade na região. 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
1: De volta para trazer mais destaques do trânsito para você aqui na Nova Paradiso, falando agora do elevado da Avenida Paulo de Fronten. Lentidão acontecendo já no sentido Lagoa. Vai assim até o acesso à primeira galeria do Rebouças. Dou a dica para você que está saindo do centro para a zona sul da cidade, o viaduto 31 de março. Boas condições na passagem pelo túnel Santa Bárbara e também no acesso para o viaduto Engenheiro Noronha mais à frente. Aterro do Flamengo e Seada de Botafogo. Tudo tranquilo por enquanto. Chegada à Avenida Lauro Sodré, o acesso à Princesa Isabel em Copacabana também sem lentidão. 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

0: Ventania, falta um minuto para as 9. Bom dia, vamos de trânsito.
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2: E agora, trazendo destaque para a Ponte Rio-Niterói. Movimento aumentando. Para você que está saindo da capital para Niterói, acima de 25 minutos por enquanto. Lentidão, observo a partir do trecho da Grande Reta até pelo menos a descida do vão central. Não vai ter muita escolha. O motorista que está seguindo para lá, aliás, quem está optando pelo transporte público na manhã de sábado, as barcas são a melhor escolha. Sem alterações de horário por enquanto, para você que está embarcando até a região da Praça 15, até Araribóia ou até mesmo em Charitas. Quem vai passar pela BR-101, por enquanto tudo tranquilo. 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
0: 9:04, bom dia. Eu sou Daniela Holanda, a Dani Deus, e a gente tá super junto nesse sábado 25 de julho de 2026. E a gente já começa muito bem. Vamos começar curtindo um sucesso atrás do outro, direto aqui no Sem Escalas. E eu abro com esse sucesso aqui do REO Speedwagon.

Tears for Fears, Advice for the Young at Heart, aqui no Sem Escalas. Nova Paradiso 918, bom dia, Maria Bethânia.

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1: Zélia Duncan, Catedral. Esse é clássico de novela, hein? A Próxima Vítima, de 1995. E daqui a pouquinho, 10 horas, tem Teletema Paradiso. Agora 9h28 no Rio. Que bom que você tá aqui na Nova Paradiso. John Secada.

John Secada, Just Another Day, Zélia Duncan, Catedral, The Temptations, My Girl, Maria Bethânia tocando em frente, mas é um sucesso atrás do outro mesmo, porque tá rolando sem escalas, então a gente tá curtindo aqui direto em 89,5 e vamos continuar com muitos sucessos, vamos deixar esse sábado maravilhoso. Tenho agora aqui pra você, Guilherme Arantes.

Magazine, Kid Vinil, eu sou boy. 9h45, bom dia, essa é a Nova Paradiso. Agora tem Barbra Streisand e Barry Gibb.

0: Fechando sem escalas com Jota Quest, Acendo Farol. 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
5: De volta trazendo mais destaques do trânsito para você circulando pela cidade, ouvindo a Nova Paradiso e falando da ponte Rio-Niterói. Foi um incêndio em um carro mais cedo na altura do vão central para quem vai no sentido Niterói. O motivo da movimentação seguir tão complicada ali na travessia da capital para Niterói. Por enquanto está acima de 45 minutos, inclusive. A lentidão já começa no trecho de acesso, reflete também pela Avenida Brasil e a linha vermelha. Quem sai da Zona Norte, o melhor caminho fica sendo a Leopoldo Bulhões e a Senador Bernardo Monteiro. 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
0: Muito bom dia para você que me acompanha aqui na Nova Paradiso. Eu sou Daniela Holanda, a Dani Deusa. Agora são 10:02 no Rio e a previsão do tempo para hoje, sábado 25 de julho, é de sol com muitas nuvens. Pancadas de chuva à tarde e à noite. A máxima será de 26 e a mínima de 18 graus. E atenção você que quer ficar rico, hein? Amanhã é dia de Mega Sena. A previsão do prêmio é de 70 milhões de reais e o sorteio acontece às 11 da manhã. E você pode apostar até às 9h45 da noite de hoje via internet ou, caso prefira, presencialmente, hoje nas casas lotéricas. O jogo simples, com 6 números, custa R$ 6.
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1: É, tá começando agora aqui em 89,5, mais uma edição do Teletema Paradiso. Esse programa que faz você viajar, você reviver as novelas, lembrar dos personagens, aquelas cenas que marcam, né? Que todo mundo aguarda pra ver, esperavam ansiosamente pra ver aquelas cenas. Às vezes a gente nem saía de casa, né? Porque era diferente, não tinha o streaming. Então, ah, é o final da novela. A gente nem saía de casa pra ver o final da novela. Então, durante uma hora, a nossa programação aqui em 89,5 vai sim ser extraída desses folhetins maravilhosos que fizeram história desde a época da TV em preto e branco. A gente sabe fazer novela, é ou não é? E a gente vai abrir o programa de hoje com uma música que fez parte da trilha sonora da novela A Gata Comeu, que estreava em 15 de abril de 1985. Olha só, há 41 anos, hein? Vamos de Benito de Paula, Amigo do Sol, Amigo da Lua.

Nova Paradiso 10 e 19. Você tá curtindo Teletema Paradiso aqui em 89,5. Só clássicos, só sucessos de novela. Tá curtindo? Muita coisa boa por aqui. E a música que vem agora faz parte da trilha sonora da novela O Astro. Novela que começou em 77, terminou em 78. No elenco estrelas, como Dinas Fatti, Tony Ramos, entre outros, super sucesso da Jeanette Claire. E a gente vai ouvir Rita Coolidge.

0: Tim Maia, Paixão Antiga. Essa foi da novela Tieta, 1989. Por aqui já teve Luiz Miguel, La Barca. Foi da novela Deus Nos Acuda, de 93, Gonzaguinha. E Vamos à Luta, novela Duas Caras, Rita Coolidge. We Are All One, We Are All Alone, da novela O Astro. Gente, tá demais esse Teletema Paradiso hoje. Realmente imperdível, hein? Continua ligadinho aqui. A gente vai pra um break bem rapidinho. Tem informação do trânsito e voltamos com muitos sucessos de novela. Roupa Nova, Roger Daltrey, Gal Costa, Rosana. Fica aqui, tá?
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2: 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E de volta ainda para falar de trânsito para você aqui na Nova Paradiso. Permanece movimentação bem carregada pela Avenida Brasil. Motorista perdendo muito tempo a partir da Penha para quem vai rumo ao centro. O mesmo pela Linha Vermelha. Essa dificuldade bem maior está se concentrando entre o Fundão e a chegada ao Caju. Eu lembro a você, ouvinte da Nova Paradiso. Foi por conta de um incêndio em um veículo na ponte Rio-Niterói, no trecho do Vão Central. Duas faixas chegaram a ficar ocupadas e a travessia segue bem alta na saída da capital para Niterói. Quem sai da Zona Norte, Leopoldo Bulhões, surge como uma boa escolha. Senador Bernardo Monteiro também sem problemas. 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
0: E o Museu do Amanhã realiza hoje, a partir de 14h30, uma nova edição da oficina Experimentações do Brincar. Essa atividade é parte da programação de férias e vai produzir cartazes lambe-lambe inspirados nas festas que tradicionalmente ocupam as ruas de todas as cidades. A participação é para crianças e adolescentes a partir dos 12 anos. O Museu do Amanhã fica na Praça Mauá, número 1, aqui no centro do Rio. E o credenciamento para essa oficina deve ser feito direto no site museudoamanhã.org.br.

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1: Se marcaram, né? Então vamos lá com essa música, que eu tenho certeza que você deve ter alguma história com ela, porque todo mundo tem uma história com uma música do Roupa Nova, né? E essa faz parte da trilha sonora da novela Felicidade, que estreava em 7 de outubro de 1991 e que foi escrita por Manuel Carlos. Tony Ramos, Maitê Proença e Erson Capri estrelaram a trama. Que elenco, hein? Então vamos lá. Começo, meio e fim.

Nova Paradiso, 10h51. Bom dia, você tá curtindo o Teletema Paradiso aqui em 89,5. E agora a gente traz para você essa música que fez parte da trilha sonora da novela Beto Rockefeller, que estreava em 4 de novembro de 1968. Ela foi tema da personagem Renata, que era interpretada pela atriz Beth Mendes.

0: Ana, nenhum toque, fechando essa edição do Teletema Paradiso. Essa foi da novela Roda de Fogo, de 86. Foi muito bom o Teletema hoje, hein? Muita gente mandando mensagem aqui, falando que a programação tá especial. É isso aí, nosso queridíssimo DJ Rui Taveira, nosso programador, tá arrasando, né, gente? Amanhã tem mais Teletema Paradiso pra você aqui em 89,5. Agora a gente vai pro intervalo, informações do trânsito e já já, um sucesso atrás do outro com 100 escalas. Sai daí não, hein? Tamo junto.
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4: Últimas informações do trânsito para você aqui na Nova Paradiso. E ainda falando da Avenida Brasil, o movimento não melhorou. Para quem vai rumo ao centro da cidade, permanece muita lentidão a partir de Ramos. Quem vai pela linha vermelha perde tempo também a partir do fundo até o Caju, seguindo também rumo à região central. O problema é que nessa via está começando a piorar também a passagem para a Baixada, com a lentidão já na cabeceira do Aeroporto Internacional. A Avenida Brasil é a melhor escolha para você que vai até o Parque das Missões. Já a saída da Zona Norte, lembrando, pode ser feita ainda pela Leopoldo Bulhões. 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
0: 11:07, bom dia, que bom que você tá aqui, 89,5. Tá chegando mais um Sem Escalas aqui na Nova Paradiso pra você. Então, o sábado vai ficar mais gostosinho, né? Vai sim, um sucesso atrás do outro direto. 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Mandou o nome completo, automaticamente já tá concorrendo ao prêmio, tá bom? 99895-1895. 89,5, tô torcendo pra você, hein? Vamos começar esse Sem Escalas? Vamos começar muito bem, né? Whitney Houston aqui pra você.

0: Madonna, Papa Don't Preach. Nova Paradiso, 11:20.
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Abbey Hood, até quando esperar? Peter Cetera, Glory of Love, Wet, Wet, Wet, Love is All Around. Você tá curtindo sem escalas. É, um sucesso atrás do outro, direto, aqui em 89,5. 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Boa sorte. Será que você vai levar esse cineminha, hein? Tô torcendo, tá? 11h38 deste sábado, 25 de julho. Vamos curtir agora Israel Kamaka.

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Pet Shop Boys, West End Girls. Essa foi da novela Selva de Pedra, de 86. Essa é a Nova Paradiso, 89,5. Agora, 11h50, toco pra você, Ana Carolina.

0: Lulu Santos, Lá Vem o Sol, encerrando essa edição do Sem Escalas.
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0: Foi um sucesso atrás do outro, direto pra você aqui, 89,5, nesse Sem Escalas. E teve promoção, sorteei 2 convites pros cinemas da rede UCI. Quero agradecer a você que correu pro WhatsApp pra participar, mandou seu nome completo. E quem levou foi a Andréia Batista dos Santos. Andréia Batista dos Santos, final de telefone 7622. Andréia, a nossa equipe de promoção vai entrar em contato com você através do WhatsApp a partir da segunda-feira, tá bom? E vão te explicar como você faz para retirar os convites. Você que participou e não levou, continua ligadinho aqui em 89,5 para participar das próximas promoções. Boa sorte, tá vindo aí o Samba Nova, hein? Fica aqui.
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0: O Rio de Janeiro registrou aumento nos roubos a estabelecimentos comerciais em 2025, com uma média de 5 ocorrências diárias, concentrando 60% dos casos na capital. Enquanto a média nacional caiu 18,3%, o Rio e o Acre foram os únicos estados a apresentar alta nesse tipo de crime. Além disso, o estado também registrou aumento no furto e roubo de celulares, em contraste com a tendência nacional de queda. E a União Europeia aprovou a aquisição da Warner Bros. Discovery pela Paramount Skydance, após concessões, como encerrar o acordo de distribuição de filmes da Universal. A Paramount também se comprometeu a não firmar parcerias com a NBC Universal na Europa por 10 anos. A compra, avaliada em 110 bilhões de dólares, superou a Netflix na disputa pela Warner. Nos Estados Unidos, a fusão enfrenta desafios legais por questões concorrenciais.
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12: Eita, vai começar, hein? Chegando por aqui. Mais um Samba Nova em 89,5. Boa tarde. Seja muito bem-vindo, muito bem-vinda. Há mais uma edição desse programa, que você sabe, né? Começo da tarde, assim, fim de semana, tem que ter muito samba. Não tem jeito, não tem escapatória, tá? Então são 2 horas direto, nesse sábado, 25 de julho, com o melhor do ritmo mais brasileiro de todos. Você tá em casa, tá na rua, no trabalho, tá na estrada, tá acendendo a churrasqueira, já botou a panela no fogo, tá tomando um gelo, então vamos juntinho aqui, tá? Vamos juntinho. E a primeira de hoje chega com o mestre Zeca Pagodinho. Aliás, ele lançou na última quinta uma música com o neto Noah, em uma homenagem ao Dia dos Avós. Ó, vale a pena conferir, hein? Mas por enquanto a gente vai aqui com Brincadeira Tem Hora, do Zeca e do Beto Sem Braço. Essa é de 1986 e ó, tá liberado cantar alto, hein?

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1: Nova Paradiso, 12:18. Tá rolando Samba Nova, a melhor roda de samba do seu fim de semana aqui no ar. É ou não é? O samba com a sua cara. E agora é a vez do carioca, cria do Morro do Salgueiro, que introduziu o banjo adaptado com um braço de cavaquinho no mundo do samba. Ele, claro, tô falando do Almir Guineto, né? Dele, vamos com Caxambu, recheada da musicalidade afro-brasileira. A canção traz uma forte energia desde o início, com batucada, dança e muitas palmas. Composição conjunta do Elcio do Pagode, Jorge Neguinho, Zé Lobo e Bidubi, que veio no álbum Almir Guineto de 86. É, vamos lá.

0: Samba Nova! O samba com a sua cara. Tá gostoso, né? Já que tá gostoso, deixa. Fechamos esse primeiro bloco, essa primeira meia hora com Razão Brasileira. Você tá curtindo? Ó, tem muita gente curtindo Samba Nova aqui, mandando mensagem no WhatsApp. E eu fico tão empolgada com Samba Nova que eu esqueço de falar a promoção logo no começo do programa. 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Tem muita gente por aqui. O Celso Mesquita, de Inhoaíba, tá mandando abraço e beijo pro amor dele. A Maria de Lourdes, olha aí, Maria de Lourdes, tá arrasando, hein, mulher? O Jonas Dantas, motorista de aplicativo de Muriqui, tá curtindo Samba Nova. A Tina Castro mandando um salve a todos da comunidade dos Tabajaras, em Copa. Seu Cunha e Dona Glorinha estão sempre por aqui, lá de Vila Isabel. Estão mandando um beijo pra Nora Erli e agradecendo os mimos do almoço. Ah, eu também quero mimos, Erli. Que você mandou de comida gostosa, hein? O Leandro Carneiro de Almeida tá por aqui, o Jamilson Goldar Moreira, o Gilson César e a Martinha. Um abraço pra vocês. O Vancler Moura de Oliveira, de Cordovil. Tem muita gente curtindo Samba Nova, então eu vou rapidinho pro break e volto pra gente curtir mais.
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6: De volta com o Samba Novo, samba com a sua cara, aqui em 89,5. Eu sou Daniela Holanda, a Dani Deusa. E ó, abrindo aqui a sua tarde de sábado com o melhor do samba aqui na Nova Paradiso. Tá bom demais, não tá? Você tá curtindo? Conta pra gente lá no WhatsApp, manda sua mensagem. E quem aí nunca viveu um grande amor à primeira vista? Sabe aquela paixão que passa arrasando tudo? Ah, quem nunca? Quem nunca? O toque genial dessa música alerta que o amor pode ser libertador, mas também, por vezes, sem querer, até às vezes aprisiona, né? Bom, esse é o tema principal de Grades do Coração, hit indiscutível do grupo Revelação. É, segura essa aqui em 89,5.
7: Tá,

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Nova Paradiso, 12:45. E só felicidade é esse programa, né? O Samba Nova tá bom demais. Muitas mensagens chegando aqui no nosso WhatsApp. Mas tem muito samba bom pra gente curtir ainda. Então segura aí, eu tô lendo. Vou falar mais um pouquinho daqui a pouco, tá? Volta Pra Ela é uma composição do Carva, Manuel Pinto, Valdir Luz e do Luiz Carlos, líder do Raça Negra. Essa música, gente, é de 94. E é considerado um dos maiores sucessos da belíssima voz, né? Na belíssima voz da Eliana de Lima, em dueto com Luiz Carlos. Depois vieram várias regravações, né? Mas agora, aqui em 89,5, é a vez da versão raiz, original, tá?

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0: Jorge Aragão, Feitio de Paixão, aqui no Samba Nova, agora 1h05 no Rio. Boa tarde, todo mundo curtindo Samba Nova aqui em 89,5. 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Lá no nosso WhatsApp, 99895-1895. E a Nilza Miranda tá mandando um beijo pro maridão, o Viana, da Tijuca. Maria de Lourdes da Penha tá por aqui. O Jonathan Cardoso, de Santa Cruz, tá na escuta aqui também, falando pra mandar um beijo pra Dona Ana, mãe dele. São fãs da Dani Deusa. Um beijo, Dona Ana. Um beijo, Jonathan. Humberto Cordeiro de Tomasso, da Ilha do Governador, tá aqui. Fernandinho de Inhaúma, ligadinho no Samba Nova, disse que a Nova Paradiso tá sensacional. Concordo, Fernandinho. Perla Trilha de Albuquerque tá por aqui. Maria Lúcia Rodrigues disse que em Santa Teresa tá um friozinho chatinho. Olha, faz o seguinte, Maria Lúcia, toma um negocinho pra esquentar, tá? Aí vocês já ficam pensando, né, que eu tô falando de água que passarinho não bebe. Pode ser, mas cada um sabe de si. Pode ser só um chocolatinho quente que já dá aquela esquentada, né? O Gilson da Silva, da Tijuca, tá por aqui. O Jorge Correia, da Ilha do Governador. A Ilha do Governador tá em peso aqui, curtindo Samba Nova. E, ó, tem agenda pra você, hein?
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0: Hoje, a partir de 5 da tarde, tem Samba do Sacramento no CCBB. Essa é uma edição especial, tá? Em homenagem ao aniversário do cantor, compositor e pesquisador Marcos Sacramento. Tudo ao ar livre, com muita música, encontros e celebração. O endereço é Rua 1º de Março, 66, aqui no centro. Entrada gratuita, mas é preciso retirar o ingresso antecipado, tá? Informações no site do CCBB. E anota aí que no próximo dia 15 de agosto, um sábado, tá? Tem Margarete Mendes e banda Mojubá no Cacique de Ramos. Muito samba raiz, ancestralidade e a cultura negra no palco. A partir de 15h, tá? Convidados especiais e clássicos de todos os tempos. Mais informações você encontra na plataforma Simpla. Margarete Mendes no Cacique. Olha, eu vou pro break, mas eu volto bem rapidinho pra gente curtir mais, tá?
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0: Voltamos com Samba Nova, então vamos lá. Ó, a gente abre essa segunda hora do programa com ele. Ele esteve aqui, tá? Foi, entrevistei no Hora do Blush, Diogo Nogueira. Pé na Areia tem composição de Cauique França, Diogo Leite e Rodrigo Leite. O clima é daquele chamado para momento mais íntimo, a dois, ali na beira do mar, gostosinho, né? Um detalhe é que a música seria gravada pela Paula Lima, mas veio mesmo no CD Alma Brasileira do Diogo Nogueira. Vem comigo, Pé na Areia.

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Samba novo, samba com a sua cara. Você tá curtindo, não tá? Eu sei que tá. E a gente segue aqui no Samba Novo agora com a marca de Benito de Paula, uma música que é do tipo obrigatória nas rodas de samba. Clássico lançado em 73, hein? Retalhos de Cetim traz a decepção de um sambista que é deixado pela cabrocha, a mulher tanto amada, antes de um esperado desfile de carnaval. Vamos nessa? Vamos nessa?

0: Bezerra da Silva na aba. Agora 1h34, você tá curtindo o Samba Nova aqui em 89,5. Eu sou Daniela Holanda, a Dani Deus. Aí não para de chegar mensagem aqui no nosso WhatsApp. Ó, não leva pro coração se eu não conseguir ler a sua, tá? É que chega muita mensagem mesmo. O Romildo e a Ivone estão esperando o almoço e estão curtindo o Samba Nova lá da Ilha do Governador. Não tô falando que a ilha tá em peso aqui no Samba Nova. Marcelo Loredo também tá por aqui. Ah, pedindo para mandar um alô pro filho dele, o Matheus Loredo. Oi, Matheus, um beijo para você. O taxista Antônio Carlos Jerônimo, aqui do RJ, tá mandando um beijo pra esposa, Glorinha. Vocês estão românticos hoje, hein? Assim que é bom, né? O Luiz Carlos Chaves de Souza, da Saúde, tá ouvindo o Samba Nova no volume máximo. É isso aí, Luiz Carlos, recomendo você que tá ouvindo o Samba Nova colocar no volume máximo. Olha, o break tá bem curtinho, a gente vai voltar pra curtir muito mais, tá?
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0: Voltamos, Samba Nova no ar. Eu falei que o break tava curtinho, você não acreditou, né? Você não levou fé. Aí, já voltei. E voltei com o tapete vermelho já estendido, tá? Até porque chegou a hora da gente ouvir aqui a madrinha do samba, Beth Carvalho. Composição do Arlindo Cruz, Sombrinha e Luiz Carlos da Vila. Não poderia ter saído diferente. O show tem que continuar. É um verdadeiro hino da nossa música, ou não é? E fica ainda mais impactante na voz da madrinha. Vamos lá, com Beth Carvalho.

0: Nova Paradiso 1h45, samba nova rolando aqui em 89,5 e abrindo alas agora para o talento e a versatilidade da Nilce Carvalho. Ela vai do jazz ao choro, passando pelo samba com uma facilidade tremenda. Tanto é que nós vamos ouvir duas na voz da Nilce, vindas da criação da Alessi Brandão. Abre aí aquela gelada e vamos nessa, né? Já acendeu o fogo aí pro churrasco?
1: Que batucada boa, hein? 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

0: Fechamos com molejo, não quero saber de tititi. Eu também não quero saber de tititi, tá? Não fique chateado se eu não li a sua mensagem. Eu vou ler agora correndo as últimas, porque chegam muitas mensagens mesmo, gente. A gente não dá conta. Vou mandar aqui essa do Poti, de Padre Miguel. Falou que tá ligado no Samba Nova, lá no Varandão do Samba, tomando aquela gelada. Sabadão de inverno carioca, com a irmã Ajara e o cunhado Edson. Pedindo pra mandar um abraço pra cunhada Rosana, que tá lá em Itaipuaçu. Um beijo, um abraço pra Rosana, pra você, Poti, pra todo mundo que tá aí curtindo, tá certo? Eu quero mandar um beijo também aqui pro Júlio Julião, de Realengo. O Cadu da Taquara tá mandando um feliz aniversário pra Laura. Eles estão nos preparativos ali pro churrasco. Ai, a gente vai ficando com fome essa hora, né? Vocês ficam falando de comida. E ó, último recadinho aqui da Olivia Mota Vidal Vasconcelos. Ela falou que tá amando os sambas, amou os sambas de hoje, e ela tava ouvindo o Samba Nova e preparando as malas pra vir de férias aqui pro Brasil, porque ela é do Rio, mas mora 16 anos na França, e tava lá curtindo o Samba Nova pra já entrar nesse clima, né? Ó, amanhã tem mais, fica triste não, acabou, mas amanhã tem mais Samba Nova pra você, aqui na Nova Paradiso, tá bom? Um beijo no coração, curte aí por mim, tá? O churrasco, a gelada, tudo que você estiver preparando aí, que eu tô com fome.
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0: O presidente Lula sancionou a lei que proíbe a produção e venda de foie gras no Brasil. O descumprimento da norma pode gerar pena de 3 meses a 1 ano de prisão, além de multa, por enquadrar a alimentação forçada como maus tratos. Com a lei, o Brasil é o segundo país a proibir a produção e comercialização. Após a Índia, outros países restringem apenas a produção. E o FMI elogiou o Pix por impulsionar a inclusão financeira, a concorrência e a digitalização do sistema bancário brasileiro. Em relatório, o órgão destacou a solidez do sistema financeiro nacional, mas alertou para a necessidade de fortalecer a estrutura do Banco Central. Entre as recomendações estão a concessão de autonomia financeira ao BC, o reforço do quadro de servidores e o aprimoramento da supervisão do Pix. O Fundo Monetário Internacional também chamou atenção para o aumento dos riscos de fraudes e ataques cibernéticos. Bom, eu, Dani Deusa, vou ficando por aqui. Agradeço a sua companhia e audiência. Não dei o resultado da promoção do Samba Nova, então vamos lá. Ó, quem levou o kit Ama Capariz, com 2 perfumes femininos mais 2 perfumes masculinos, foi a Cláudia Barbosa Dias. Cláudia Barbosa Dias, final de telefone 3414. Cláudia, nossa equipe de promoção entra em contato pelo WhatsApp mesmo. Eles vão te orientar, tá? Vão explicar como é que você faz para vir aqui buscar seus perfumes. A partir de segunda-feira é que vai ser feito o contato. Você que participou, mandou mensagem no Samba Nova, concorreu e não levou o prêmio, não tem problema não, sorteio assim mesmo, participa de novo, todo dia tem promoção boa aqui pra você. Bom descanso, ótimo final de semana, eu volto na segunda-feira às 6 da tarde em mais uma edição do Hora do Blush.
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11: Ótima tarde de sábado pra você que está aqui na Nova Paradiso. Dia gostoso, tá um friozinho. E você tá aí do outro lado, super bem conectado, sintonizado aqui na Nova Paradiso. Eu sou Patrícia Cunha e vou te acompanhar até as 8 da noite hoje. Agora começando Sem Escalas, é uma hora com uma música, um sucesso atrás do outro pra te acompanhar. A gente abre ao som de Maxine Nightingale.

Você curtindo no Sem Escalas, Skank dos Rios. Nova Paradiso 3 e 8, Bonnie Tyler.

Música lá de 1988, Rick Astley, She Wants to Dance with Me. Você curtindo aqui no Sem Escalas, uma hora de música, um sucesso atrás do outro pra te acompanhar. Neste dia nublado no Rio de Janeiro, sabadão, você aproveitando muito mais uma edição do Sem Escalas aqui na Nova Paradiso. Agora 3h26, a gente segue ao som de Rod Stewart.

anos 90. Quem é que lembra do rapper Vanilla Ice com Ice Ice Baby? Nova Paradiso, 3h38. A gente segue ao som de Fábio Júnior. Felicidade.

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0: Legião Urbana, o mundo anda tão complicado. A gente encerra desse jeito mais uma edição do Sem Escalas.
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0: Os registros de homofobia e transfobia cresceram 35,6% no Brasil entre 2024 e 2025, segundo o Anuário Brasileiro de Segurança Pública. O levantamento também apontou aumento de 1,9% nos casos de estupro contra pessoas LGBTQIA+, enquanto os homicídios dolosos tiveram queda de 14,2%. O Rio de Janeiro está entre os estados que não informaram dados sobre esses crimes, dificultando o diagnóstico da violência. O estudo alerta que a subnotificação e a falta de padronização nos registros ainda comprometem a dimensão real do problema. A importação de automóveis da China para o Brasil dobrou no primeiro semestre de 2023, com 140,8 mil emplacamentos, pressionando a redução nos preços de carros novos e usados. Montadoras chinesas como BYD e GMW impulsionaram suas vendas locais, enquanto fabricantes tradicionais reagem com descontos e bônus. A eletrificação e preços competitivos dos modelos chineses atraem consumidores, impactando o mercado automotivo nacional.
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8: Ótima tarde, ótimo sábado para você que está aqui na Nova Paradiso em 89,5. Eu sou Patrícia Cunha, te acompanho hoje até as 8 da noite com um sucesso atrás do outro.
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8: Abre essa hora ao som de Jim Diamond.

0: Lança Perfume Rita Lee. Já já tem mais.
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Capital Inicial, tudo que vai. Nova Paradiso, 4h42. A gente segue o som de John Secada. Mental Picture.

0: Encerro muito bem, é o som do clássico do rock nacional dos anos 80, Uns e Outros, Carta aos Missionários. Já já tem mais.
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13: Ótima tarde, ótimo sábado. Você está na Nova Paradiso em 89,5, agora 5:02, começando mais uma edição do Sem Escalas, um sucesso atrás do outro. Por aqui, eu sou Patrícia Cunha, eu vou juntinho com você até as 8 da noite. E é agora que você participa através do nosso WhatsApp 2199-895-1895. Logo que eu consegui achar, pauta, onde é que você tá? Achei! Você que enviar o seu nome completo pro nosso WhatsApp vai concorrer a dois convites pro Museu do Amanhã, com a exposição atual do Cosmos a Nós, onde ciência, arte e inovação se encontram. Então, para você participar, é super fácil. 2199-895-1895. Manda seu nome para cá e concorra. Finalzinho da hora sai o resultado. Boa sorte para você. A gente vai com um clássico.

Essa me fez lembrar do programa Dance Bank, que rola hoje às 10 da noite. Programa que te coloca pra dançar. Celebration Cohen the Gang. Nova Paradiso 5:14. Radio Taxi.

A versão original de Gloria, lá do finalzinho da década de 70, Laura Branigan trouxe sua versão lá em 1982. Você curtindo aqui no Sem Escalas, uma hora de música, um sucesso atrás do outro, para te acompanhar nesta tarde de sábado. Olha só, você ainda pode participar através do nosso WhatsApp para concorrer a dois convites para o Museu do Amanhã com a exposição atual do Cosmos a Nós, enviando seu nome completo para cá, tá bom? Nosso WhatsApp já adiciona 21 99 89 5 1 89 5. Daqui a pouquinho sai o resultado. Boa sorte para você. 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Frejar.

trilha sonora da novela O Outro, dublê de corpo, Heróis da Resistência. Nova Paradiso, 5h45. A gente segue ao som de Will to Power.

0: gente encerra o Sem Escalas ao som de música lá de 1984, do grupo Pointer Sisters, Automatic. Deu pra curtir? Foi uma hora de música pra te acompanhar nesta noite de sábado, aqui na Nova Paradiso 89,5. Atenção, você que participou através do nosso WhatsApp, tá levando dois convites pro Museu do Amanhã, com a exposição atual do Cosmos a Nós. A ganhadora é a Cleide Marinho, final de telefone 5093. Cleide Marinho, nossa produção durante a semana vai entrar em contato com você, tá bom, Cleide? E vai te passar todas as coordenadas.
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0: O governo planeja distribuir 13,2 bilhões de reais do lucro do FGTS aos trabalhadores, representando 90% do total de 14,7 bilhões. Cotistas com saldo em 31 de dezembro de 2024 receberão o crédito, que será proporcional ao saldo. A proposta será analisada pelo Grupo Técnico de Apoio ao Conselho Curador e precisa de aprovação até 28 de julho. A medida visa superar a inflação de 4,26% em 2025, conforme decisão do STF, que exige que o saldo das contas seja corrigido pelo IPCA. A distribuição não altera as regras de saque do FGTS. E o Ministério do Trabalho e Emprego formalizou um acordo regulando o comércio em feriados, um mês após a nova regra entrar em vigor. O comércio poderá operar nesses dias apenas se autorizado por convenção coletiva de trabalho negociada entre sindicatos de trabalhadores e empregadores. A medida visa evitar decisões unilaterais das empresas e estabelece negociação sobre condições de trabalho como pagamentos adicionais. Segmentos como supermercados e farmácias estão incluídos, enquanto a fiscalização e multas serão aplicadas em caso de descumprimento.
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0: Ótima tarde, ótima noite. Você está na Nova Paradiso, rádio oficial do Rock in Rio Brasil 2026. Eu sou Patrícia Cunha e te acompanho até as 8.
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Essa é lá de 1979, Don't Stop Till Get It All, Michael Jackson, aqui na Nova Paradiso. 6h22, Caetano Veloso.

0: A novela era Explode Coração. Preciso dizer que te amo, Léo Jaime. Você curtindo aqui na Nova Paradiso.
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Você lembra que aqui no Brasil teve uma versão em português dessa música? Que a Simone que cantou. Isso foi lá em 89. A gente ouviu Kylie Minogue com música lá de 1987. Nova Paradiso 6:51. Roupa nova.

0: Rolou uma sequência com dois artistas que são presença confirmada no Rock in Rio Brasil 2026. Elton John e Roupa Nova. Já já tem mais por aqui.
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12: Ótima noite de sábado pra você que está aqui na Nova Paradiso, rádio oficial do Rock in Rio Brasil 2026. Eu sou Patrícia Cunha e eu sigo com vocês até as 8 da noite, com um sucesso atrás do outro. Agora, pra te acompanhar, aquela sequência com uma hora de música. Tá preparado pro Sem Escalas? A gente vai lá pra 1979 ao som de Dionne Warwick.

Você curtindo no Sem Escalas, Madonna Cherish. Nova Paradiso 715. E tá ali.

Deixa Chover, Guilherme Arantes, foi trilha sonora da novela Baila Comigo. Você curtindo em mais uma edição do Sem Escalas, um sucesso atrás do outro, uma hora de música pra te acompanhar nesta noite de sábado. Olha só, daqui a pouquinho, às 8 da noite, começa o Corello.com. Você vai dançar muito aqui na Nova Paradiso. E vai seguir, tá? Porque às 10 da noite tem o programa Dance Bem. Enfim, a programação tá pra lá de boa aqui em 89,5. A gente segue com a boy band Backstreet Boys. I know you.

clássico da Dance Music lá da década de 80, você curtindo aqui no Sem Escalas, First True Love Affair, Jimmy Ross. Nova Paradiso, 7h41. Marisa Monte, seu Jorge Flor, pra melhorar.

0: E a gente encerra muito bem. Uma hora de música ao som de Lisa Stansfield com Never Never Gonna Give You Up. Já te colocando dentro do programa. Programa que vai começar já já. Corello.com ao som de DJ Corello. Fica por aqui o Sem Escalas. Fica por aqui sua locutora, Patrícia Cunha. Volto na segunda-feira, a partir das 14h. Um ótimo final de semana pra você.
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3: Muito boa noite a você que chegou junto a mais uma edição do Corello.com aqui na Nova Paradiso FM 89.5, Rio de Janeiro. Como você já sabe, vou pegar carona no seu carro ou invadir a sua sala com Black Music de grife durante 2 horas de Continuous Jam. Ao fundo você ouve o Setting Wave, Back to the Motion.

0: Diva FM, o Duke Boy Saints com Me Alma Nose. Ouviu também o sucesso do Ghetto Boy com Cool Down, John B, quem não conhece They Don't Know, Bob V com Slow Down, Flavor de Ray Lane com Her Girl, Ray J com One Wish, Flavor de Sibyl Walking to the Moonlight, Elaine Sweetness of Your Love, teve também Destiny Child, Independent Woman, e eu abri o set com Ceiling Wave, Back to the Motion. Tá sabendo, né? Quem conhece de volta, quem ainda não foi, chegou a hora. 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
1: Noite de sábado tem groove e intensidade. Nova para Jazz FM, 89.5, corelo.com. A sua revista semanal de Black Music, todos os sábados às 20 horas, você já sabe. Música para sentir, vibrar e dançar. Ao fundo você ouve comigo o Alexandre Groove numa versão do Dudu Mix.

Não, você ouviu comigo aqui Harold Travis com La La La. Ouviu também Drogba com Joanna. Midnight Love Group com Groove With My Heart. Tivemos também o For Real. Joe Legend, I Do.

0: na mesma mesa. James Brown e Djavan. 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

0: 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Estamos de volta. Get connected. 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Estamos de volta com mais black music pra você. 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
1: É normal, né? Sábado a essa hora da noite já passou da hora de aumentar a temperatura. Groove, black music e muita intensidade. Tudo isso na Nova Paradiso FM 89.5. Corello.com. Todos os sábados, 20 horas. Ao fundo você ouve comigo Mark Assari, um Party for Two, numa versão do Júnior e Jadir DJ.